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1: Ai, cura, sinto que não me deixas em paz.